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1: Já vi que vocês vão sair daqui tudo louco hoje, viu?

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0: que surpresa agradável.
1: Cara, eu vou te falar pra você aqui.
0: Que bonito.
1: Vem aqui, de pau, vem aqui. Esses dois mineirinhos maravilhosos, fala a verdade.
0: Obrigado. E grande parte desse sucesso nós devemos a Leandro e Leonardo, que tanto apoio, tanto carinho deu ao de Paulo e Paulinho. Obrigado, obrigado.
1: Não. Gente, na verdade, o sucesso desses dois moços maravilhosos, eles não devem a ninguém, eles devem só a Deus e a eles mesmos.
0: Obrigado.
1: São dois talentos maravilhosos.
0: Vamos cantar mais uma?
1: Vamos mais uma, gente? Vamos lá.
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